Hoje é o Espírito de Deus, Espírito de Deus, Espírito de Deus, Espírito de Deus. Poder de Deus, poder de Deus. Aleluia.